Outro pensamento é tirado da Sagrada Escritura. E aconteceu que a multidão se comprimia em volta de Jesus para ouvir a palavra de Deus. Ele estava junto ao lago de Genezaré. Hoje os santos de Gorimato, como já anunciei, né? Aristeu e Basilissa. Hoje é dia das organizações populares, dia nacional do biólogo e dia do guarda civil. Já passam 246 dias, faltando aí 119 dias, o tempo passa, né? A crônica de hoje é sobre a primeira sexta-feira do mês, que é amanhã, né? Amanhã eu não faço programa, né? Faço programa sábado. Eu posso ler aqui, daqui a pouco, a crônica da primeira sexta-feira do mês de setembro, não é? Ele quer que abramos os olhos. Eu vou olhar aqui depois para você. Dá um tempinho, né? Vamos ver aqui um pouquinho de música, não é? E para a gente ver aqui. Pois é, vamos ver aqui. Pistão de Gafieira, música de Bílio Blanco, na voz de Silvio Caldas. Depois vamos ver aqui, quem mais aqui? Mais duas músicas aqui. Solange de Maria, Antônio Braga, Aninha e o Príncipe, obra folclórica por Dona Estepe, Padreira de Cerqueira. E tem aqui o poema na voz de Elba Ramalho, né? A narração na voz de Elba Ramalho. Eu achei depois dessa música aqui, Pichão de Gafia. Depois vem Não Te Dói a Consciência. Tem mais música aqui com, vou olhar aqui, de Nelson Cavaquinho, né? Um Paulinho da Viola, Quem Chega, Quem Chora Sempre Tem Razão. Depois em homenagem à Velha Guarda, com o Monarco vai cantar Triângulo Amoroso, Nelson Sargento vai interpretar. Depois vem mais duas músicas aqui, parece que é Carlos José, né? Outra Vez, de Isolda, e Índia. Aí termina a segunda parte. Vamos ver essas músicas, né, gente? Depois eu vou ler aqui a crônica, que é primeira sexta-feira do mês. Aqui tem um probleminha aqui técnico. Não vai sair a música. Tem que olhar aqui, problemazinho técnico. Eu cortei duas músicas aqui, gente. Justamente era Outra Vez. Depois eu vou olhar esse CD, né? Tem um probleminha aqui técnico. Essa música não vai poder sair. Bom, 20 horas e 5 minutos. Vamos aí ouvir as últimas músicas da segunda parte. Você que está conosco aí, né? Nós agradecemos pela sua participação aqui na comunicação do SCAP. Pistão de Gafieira, Silvio Caldas.

Era uma vez uma moça muito bonita que se chamava Aninha. Era tão bonita que a fama de sua beleza se espalhara por toda parte. Todos os rapazes que a viam se apaixonavam por ela, inclusive um príncipe, filho de um rei poderoso que tinha muitas terras, muitos vassalos, muitas riquezas. Aninha, porém, era pobre, filha de camponeses, e estes, por serem pobres, não queriam dar a filha em casamento a um príncipe. Então, este príncipe resolveu roubar a moça para se casar, e um dia, fingindo-se cego e mendigo, foi pedir esmola em casa dos pais de Aninha, assim cantando.

Então, Aninha vai guiando o cego pela estrada fora. A certa altura do caminho, já estando a anoitecer, a moça canta e o cego responde.

cego continua atrás de Aninha. Chegados a uma curva do caminho, encontram os vassalos do rei com uma carruagem toda dourada esperando por eles. Agarram Aninha e botam-na dentro da carruagem. No mesmo momento, o príncipe tira as vestes de mendigo e canta.

O príncipe e seus vassalos levaram Aninha para o castelo do rei, pai do príncipe, o qual já estava preparado para o casamento. Havia muitas flores, muitos doces, muitos convidados. Eles se casaram e foram muito felizes. E o que foi de vidro quebrou-se, o que foi de papel molhou-se. E entrou por uma porta, saiu pela outra, o rei, meu senhor, que lhe conte outra.

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0: 21h25.
1: Pois é, gente, de hora certa, não é? Vimos agora, vou ler aqui a crônica de hoje, que é primeira sexta-feira do mês, setembro, não é? Amanhã é 4. A crônica está aqui, no verso aqui, no verso do folhetozinho que eu arranco todo dia, né? Hoje é dia 3, arranquei. Li aqui o pensamento de São Gregório Magno, que hoje é dia de São Gregório Magno, dia dele hoje. Bom, ele quer que abramos os olhos. Tomás Helicke, pensador e escritor de Praga, escreveu: o encontro com Cristo é perigoso, pois suas feridas retiram as traves de nossos olhos. Cristo abre nossos olhos e nos desvia de um caminho que percorremos tantas vezes por prazer e seguimos de olhos fechados. Sim, a contemplação do sofrimento e das chagas de Jesus chama nossa atenção para feridas próximas de nós que não queremos ou não temos condições de ver. Nosso olhar desliza por todos sem parar em nada e em ninguém. Cegos, andamos por certos caminhos. Algumas trilhas, é verdade, agrandam-nos, mas não enche o nosso coração. Cristo continua gritando de dor pelas vozes de mulheres espancadas, pelas crianças deixadas de lado, pois inocentes tidos como culpados. Precisamos abrir os olhos. Que escreveu por Frei Almir Ribeiro Guimarães. Vamos continuar com a nossa música. Estamos até na terceira página.

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0: 21 horas e 30 minutos.
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0: e 2 minutos.
1: Hora certa, né, gente? 22 horas e 2 minutos e encerra o programa. Ouvimos agora Núbia Lafayette, anteriormente Nelson Gonçalves. Que beleza. Nelson Gonçalves cantou a música de Paulo Debeto, de Pesqueira Poção, né? Com seu parceiro Paulinho Rezende. Foi Metades o nome da música. Depois, Os Amantes, Sidney de Conceição, Lourenço, Augusto César. E vira e mexe de Celso Castro. Muito obrigado pela participação, gente. Muito obrigado. Hoje, 3 de setembro de 2026. Sábado, estaremos aqui. Mais uma etapa musical. Programação você. Sábado, estarei aqui. Sábado, a partir das 8 horas da noite. Tchau, gente. Boa noite. Até lá.

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1: Vinte e duas horas e 11 minutos.

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1: Vinte e duas horas e 28 minutos.
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0: 22h44.
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0: Obrigado. Obrigado, valeu.
1: Vinte e três horas e 19 minutos.

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0: Aliás, dizem que o SAP é um sistema de comunicação de audiência localizada. E ué, não tem ondas hertzianas realmente para longo alcance. Mas o fluxo de ouvintes, aquele que nós chamamos o molho de ouvintes desse vídeo que está falando, é um molho de ouvintes qualificado. Não adianta ter emissora de rádio com 10, 15 quilômetros, 20, se ninguém liga. Nós não impomos, eu sei que o SAP não impõe que você se pare para nos escutar, mas você se impõe a parar quando escuta o SAP, pelo fato do SAP estar redescobrindo pesqueira, seus valores humanos, seus artistas, seus cronistas, seus jornalistas, seus radialistas. A diferença é essa. É realmente um serviço de comunicação de audiência localizada, mas de qualidade.
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1: Vinte e três horas e 51 minutos.

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0: Meia-noite e 23 minutos.
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3: Meia-noite e 41 minutos.

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1: Meia-noite e 58 minutos.

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0: Uma hora e 15 minutos.
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Uma noite aqui nessa boate bonita, com esse público maravilhoso, pra tocar um violão amigo pra vocês. Muito obrigado pela presença de todos. Vamos procurar fazer uma música bem, bem formal e tudo, e fazer um showzinho, já que hoje é o último dia da minha temporada aqui nessa boate. Obrigado.

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2: Uma hora e 32 minutos.

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e 11 minutos. Senhoras e senhores ouvintes, boa tarde. Mais uma edição, hoje, último dia do mês de agosto, 31 de agosto de 2026. Iniciou o programa Cafezinho da Tarde, hoje, segunda-feira. Esperamos que você esteja aí apreciando a boa música da tarde, o Cafezinho da Tarde. Aqui nos estúdios da Fundação Cultural SAP, da cidade de Pesqueira, Pernambuco, Brasil, para o mundo. Então, está aí o Cafezinho da Tarde, Chopin, novamente, Frederico Chopin.

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2: 16 horas e 13 minutos.
3: Estamos apresentando, né, o programa Cafezinho da Tarde. Hoje, segunda-feira, último dia do mês, né, 31 de agosto de 2016. Temos um especial aqui com Frederic Chopin. Agora, na primeira parte, quem tocou piano foi Cláudio Arrau. Se fosse em francês, seria Claude Arrau, mas aqui está dizendo em português, né? Cláudio Arrau ou Cláudio Arrau? Sei. Piano, clavião, um CD muito bom, né? Fez aqui uma interpretação de Frederic Chopin. Viveu 1810 a 1849. Vamos na continuidade, a segunda página, são 16 horas e 14 minutos aqui do estúdio da Fundação Cultural SAP da cidade de Pesqueira, Pernambuco, Brasil, para o mundo. Continuamos com... Agora, outro CD aqui é José Strauss. José Strauss,

0: 16:51.
1: Esta é a hora certa, 16:51. É um probleminha aqui que atrasa tudo aqui, mas é 16:51. Continuando com a nossa música. 16:52.

0: 17:04.
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Terminou o programa, né, gente? Muito obrigado pela participação, muito obrigado. À noite estarei aqui fazendo o programa. O último programa do mês de agosto, 31 de agosto de 2026. Hoje, segunda-feira, a partir das 8 horas da noite. 8 horas da noite estarei aqui com você. Até a noite. Tchau, gente. Boa tarde.

Estamos entrando no ar com mais um programa e iniciamos com a frase do saudoso potiguar Matos: o homem é tempo e saudade, o importante são as raízes, o que o segura é a memória. Vamos, amigos, refletir sobre o que falou Poti. Gente, é um prazer imenso, né? Hoje segunda-feira, último dia do mês de agosto, 31 de agosto 2026, 3108. Amanhã é 1º/09, né? E amanhã vai ser o primeiro programa do mês de setembro, programa de Valso Castro, né? Seguindo uma música que eu estou fazendo no programa, né? Gente, é um prazer imenso, viu, na técnica da informatista Aécio Frau, na próxima musical eu, professor Souza e também Valson Castro aqui na programação e também Nilo Moraes no quadro do SAP. Gente, é um prazer imenso. Ah, sempre nas segundas-feiras a gente coloca músicas regionais. Já são 20 horas em ponto. 8 horas da noite, não é? 20 horas. Estamos aí, não é? Repassando aí a literatura musical para você. É um prazer imenso.

0: 20 horas e 1 minuto.
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Estamos apresentando, né, o programa Páginas Musicais e Leituras, onde a tradição da cultura pesquisa. Vimos agora a Cioli Neto, o CD da Cioli Neto, muito bom, grande compositor, também intérprete, né? Ele gravou aqui Lembrança de um Beijo da Cioli Neto, e a próxima música vai ser Espuma ao Vento. Anteriormente nós ouvimos Adalto Santos, né? Três músicas aqui de Ted Vieira Mubucuri, João de Barro, Luado Sertão, Catula da Paixão Cearense. Anteriormente vimos aqui um CD de Albino Correa, com as vozes aí de Betinho Lima, Gustavo Piné. Também três músicas aqui. Albino Correa, um amigo meu, professor lá de Paulista, não é? Ele é compositor também, ele fez um CD aí muito bom, né, com suas composições também, suas músicas aí, letrista. Me dei esse CD aí, estou rodando aqui. Coloquei as primeiras músicas aqui. Nem Sempre, Albino Correa, Sujeito Preguiçoso, Doutor Estrangeiro. E as músicas seguintes vai ser a Cioli Neto, não é? Depois vamos ver aqui um cantor que vai cantar com Flávio José Carlos. Carlos André. Ontem foi 30 de julho, ontem foi dia do perdão, Dia Nacional do Perdão. Eu tenho aqui a crônica, eu vou ler daqui a pouco. Nós temos também aqui outras crônicas aqui. Hoje, 31 de agosto, 800 anos da morte de São Francisco de Assis. 1º de setembro, Isabel Cristina Mirade Campos. Eu vou ler amanhã, né? Amanhã nós estamos aqui fazendo um programa, né? Eu vou ler aqui Lido Perdão de César Dias para amanhã. Amanhã estarei aqui fazendo um programa de Valson Castro, né? Deu permissão que eu fizesse o programa aqui. Então nós vamos ver aqui quatro músicas de Carlos José. Não, primeiro, a próxima música vai ser A Cioli Neto, Espuma ao Vento. E depois, um pequeno especial com Carlos André.

Prosseguimos com a nossa música, 19 horas. 19 horas não, aqui está errado. Meu Deus do céu, já atrasou aqui. 20 horas. 20 horas e 37 minutos. Vou ter que consertar aqui. O que está acontecendo? Sempre há esse probleminha aqui. Já são 20 horas e 37 minutos. Prosseguimos.

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2: 20 horas e 58 minutos.
3: Estamos apresentando, né, o programa Páginas Musicais de Leitura. Vimos agora anteriormente, eu vou colocar aqui três músicas de Cecel, né? Cecel Ozein, depois duas músicas dele mesmo, Armando Gostoso, Cecel, ele não, é ela, né? Parece que é a esposa de Antônio Barro, né? Minha Primavera, depois coloquei a música de Luiz Vieira, grande compositor, né? Daqui de Pernambuco, de Caruaru, né? Guaranha da Saudade. Também Carlos André também gravou também a música de Pedro e um Primo, com a participação de Flávio José. Até mais ver. Ontem foi dia 30, vou ler aqui a frase retirada do Santo Evangelho do dia 30, domingo, né? Afasta-te de mim, Satanás. Também foi o 22º domingo do tempo comum. Ontem foi dia dos catequistas, dia das obras pontifícias e dia nacional do perdão. O sinal de nacional do perdão, eu tenho aqui uma crônica, vou ler daqui a pouco. Dia nacional do perdão, foi ontem. Estou aqui com a crônica daqui, guardadinho, né? Daqui a pouco eu vou ler. E hoje é 31, depois eu vou ler aqui o pensamento de hoje, é de Frei Neuló Toni. Hoje é dia nacional do nutricionista. Ouvi música, né, gente? Bom, agora vamos ver no Rancho Fundo, Dari Barroso, da Martins Babo, na voz de Eduardo Araújo. Depois Asa Branca, Luiz Gonzaga, Humberto Teixeira, também na voz de Eduardo Araújo. Aquele cantor da Jovem Guarda, né, que ele gravou, ele deu muito sucesso, aquela música O Bom, né? Ele é o bom, é o bom. Depois vamos ver um pequeno especial com Alceu Valença. Depois vem aqui Luiz Gonzaga. Vamos ver aqui Antúlio Madureira, né? 21 horas em ponto. Aqui dos estúdios da Fundação Cultural SAP da cidade de Pesqueira, Pernambuco, Brasil, para o mundo. Hoje, 31 de agosto de 2026. Prosseguimos com a nossa música.

Hoje, 31 de agosto, pensamento de hoje de Frei Nelor J. Tony. Quem não tem convicção do que quer e faz, dificilmente conseguirá realizar o que deseja. Pensamento tirado da Sagrada Escritura. Pois resolvi nada saber entre vós, a não ser Jesus Cristo e este crucificado. Santo Dia, Raimundo Nonato, Aristides Amado. Já passam 243 dias, faltando 122 dias. Hoje é Dia Nacional do Nutricionista. Amanhã, 1º de setembro, Santa Isabel Cristina Mirade Campos. Amanhã eu vou ler isso aqui. Bom. Ontem, dia 30, foi Dia Nacional do Perdão. A lógica de Deus é o perdão. Aliás, Jesus já nos deixou o mandato: perdoar 70 vezes 7. Para além de ser uma data oficializada em nosso calendário civil, o perdão é uma das características do ser cristão, da comunidade cristã. Perdoar é doar-se, é entrar em consonância com o outro e consigo mesmo, perdoando-se a si mesmo. E eis uma tarefa que às vezes parece difícil. Sempre vale a tentativa de se perdoar. O perdão cura, salva e liberta, traz paz. Tira-nos da lógica da vingança e do egoísmo. O perdão nos mostra e revela a face do Deus misericordioso, porque Ele é o perdão. O ato de perdoar sempre nos dá a possibilidade de recomeços em nossa vida. Possamos sempre perdoar o outro e nos perdoar para recomeçar em paz. Quem escreveu foi Frei Felipe Carreta. Tirado aqui do folhetozinho, né? Dia 28, foi de Santo Agostinho, tem aqui, dia 30, que foi ontem. Ontem não fiz programa, né? Pois é, gente, nós temos agora um pequeno especial com Antúlio Madureira, não é? Vamos ver depois, três músicas aqui. Sim, Antúlio Madureira, tem mais duas aqui, de Antônio Madureira também. Parecem irmãos, né? Sim, são irmãos, são primos. Sim, são primos, são irmãos. Madureira, né? Os grandes músicos, né, da literatura brasileira, né, grandes compositores também. Então, vamos ver aqui Cocão, de Antônio Madureira, dele mesmo, letra e música. E a próxima é O Amor, música de Antônio Madureira, poema de Jaci Bezerra. Aí termina a segunda parte e entra na terceira, última parte. Vamos ver aqui Luiz Gonzaga, né? Luiz Gonzaga, depois Zé Ramalho, Eva Ramalho, Genésio Arruda, Amelinha e por aí vai.

Fundo musical aqui é um CD de Sivuca, né? Grande Sivuca, né, gente? Sivuca é o máximo, né? Está no altar de cima, mas deixou aqui o seu legado para a gente repassar essa literatura musical. Grande compositor, grande músico, né? Da melhor qualidade. Sivuca, Dominguinhos, né? Oswaldinho e muitos, muitos aí, né? Muito bom. Vamos lá, gente. 20 horas e 29 minutos. Prosseguimos. E duas músicas para terminar a segunda parte.

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0: Essa, compadre generoso, eu fiz uma viagem artística no mais luxuoso navio do mundo. É, no primeiro porto que eu saquei é que eu vi a minha celebridade, hein? Os vendedores de jornais gritavam, olha com o meu retrato.
1: Como é que eles gritavam, compadre?
0: Olha o clandestino, olha o clandestino. Viajar assim não é vontade. Sim, mas 15 dias de viagem de navio e 40 de repouso no xadrez.
1: Eu não viajo de carona nem de bonde. O condutor implica com a minha cara e cobra 3, 4 vezes.
0: Ah, eu não pago passagem de forma nenhuma. Eu acho que até para viajar pro céu eu tenho que chegar como clandestino.
1: Pois sim, vai esperando que você chega lá de carona. Você não sabe que tem variação no caminho?
0: Aonde?
1: O purgatório.
0: Ah, não, mas comigo não. Pois quando eu vim de São Paulo, o chefe do trem, em Mogi, descobriu que eu estava sem bilhete. Me pegou pelo pescoço e me jogou na plataforma. Quando o trem foi andando, eu tornei a subir. Quando chegou em Guará, ele tornou a me pegar pelo pescoço e me jogar fora do trem. Em Cruzeiro, ele tornou a dar com o zóio em mim. Tomou pelo pescoço e jogou para fora outra vez. Bem, o trem andou e eu subi outra vez. Aí então eu encontrei com um amigo meu que estava viajando e perguntou: ué, Genésio, você por aqui, pra onde você vai? Eu respondi logo: se o pescoço aguentar, eu vou até o Rio de Janeiro.

0: 21 horas e 1 minuto.
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Terminou o programa, né, com a Melinha, com a música de Gilberto Gil, Tempo Rei. Muito obrigado pela participação, gente. Hoje, o último dia do mês de agosto, só o próximo ano, agosto de 2027, né? Amanhã vai ser o primeiro programa do mês de setembro, 1º de setembro é amanhã, com o programa de Walton Castro, seguido de Boa Música. Estou aqui fazendo o programa de sua autoria. Muito obrigado pela participação, gente. Muito obrigado e até amanhã. Amanhã, possivelmente, estarei aqui de tarde, fazer o programa Cafézinho da Tarde. Tchau, gente. Boa noite. Até lá.

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1: Sete horas e 8 minutos.
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Como eu gostaria de ver uma criancinha sorrindo e se pudesse alimentando ela no seu dia a dia.

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0: 8:58.
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0: Novo endereço, meu compadre, Jorge Aragão.
1: 9 horas e 34 minutos.

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1: Dez horas e 8 minutos.

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1: Onze horas e um minuto.
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1: Onze horas e 17 minutos.

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2: Onze horas e 48 minutos.

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1: Doze horas e 3 minutos.

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Senhoras e senhores ouvintes, boa noite. Mais uma edição para você. Hoje, 1º de setembro de 2026. 01-09-26. Estamos em setembro, né, gente? Vou ver agora daqui a pouco a oração de setembro. Vamos ver. Gente, na técnica informática está esse Fravo. Na produção musical, eu, professor Souza, e também Walton Castro. Também na participação da programação e de outras coisas também aqui. Na diretoria do SAP está lá nosso confrade Niro Moraes. Pois é, gente, é um prazer imenso, né? Estamos em setembro. Quando setembro vier, né? Vamos ver daqui a pouco essa música de Bob Dylan, né? Bob Dylan. Quando setembro vier, e nós chegamos em setembro, né? Também é tema de um filme, também muito bom esse filme, eu tenho esse filme. E vamos ver daqui a pouco. Mas antes de rodar essa música, eu vou ler aqui a oração de setembro, do folhetozinho aqui que eu arranco todos os dias. Todo dia. Todos os dias, né, gente? Pois é, gente, é um prazer mesmo. Já são 20 horas e 1 minuto aqui dos estudos da Fundação Cultural SAP da cidade de Pesqueira, Pernambuco, Brasil, para o mundo. Eu vou ler para vocês, já quando terminar aqui, a abertura e também a vinheta.

0: 20h02.
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2: A oração de setembro. Palavra viva do Pai. Jesus, que com amor me redimiste para a vida. Neste mês dedicado às Sagradas Escrituras, agradeço pelo dom de comunicar-me o projeto e o amor de Deus nos textos sagrados. Que eu viva na prontidão do apóstolo que, em atenção à tua palavra, está disposto a deixar o que for preciso para te seguir. Que eu compreenda o sentido da cruz, que ressignifica a vida, conferindo-lhe valor à ressurreição, e não me esqueça de também eu me entregar ao querer do Pai, mesmo quando tudo parecer sombrio. E, assim como as chuvas que retornam vigorosas em grande parte de nosso país a cada primavera, que a tua graça se derrame em nossas vidas, transbordando a paz e florescendo a compreensão e o respeito mútuo. Amém. Quem escreveu foi Lucas Moreira Almeida, de Vila Velha, Espírito Santo, aqui do folhetozinho no mês de setembro. Então vamos ver aqui a música que está em inglês, né? Come September, né? Em português seria Vem Setembro, mas vamos. O título da música é Quando Setembro Vier, de uma grande orquestra internacional, Billy Vogel.

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Estamos apresentando, né, o programa Seguida Boa Música, de autoria de Walson Castro. Na primeira parte, a seleção musical foi para, melhor, retirada da trilha sonora da novela Avenida Brasil. Essa última música sempre sai, né, nas novelas, em várias cenas. Sete Farras, tudo eu, hein? Quer dizer, coloquei fogo na chuva, atiei fogo à chuva. Satisfy Today Rain. Pois é, eu coloquei o CD, né, porque a novela da tarde já está quase terminando, né? Bom, ainda faltam ainda muitos capítulos, mas já está mais da metade, né? Novela das 5 horas. Pois é, vamos aqui ler o pensamento de hoje, né?

Pensamento de hoje, 1º de setembro de 2026, é de Albert Einstein. Pensamento de hoje: olhe profundamente para a natureza, entenderá tudo melhor. Pensamento retirado da Sagrada Escritura: e nós recebemos não o Espírito do mundo, mas o Espírito que vem de Deus, para que conheçamos os dons que Deus nos concedeu. Santo de hoje: Isabel Cristina Mirade Campos. Por sinal, tem uma crônica aqui sobre a vida de Isabel Cristina Mirade Campos, 1º de setembro. Vou ler daqui a pouco, gente. Também Josué Vitório e Terenciano. Hoje, 244 dias, faltando 121 dias. Vamos ouvir mais uma musiquinha, né? Aqui passaram as três músicas, aqui três ou quatro. Vou ler aqui um pouco da história dessa santa, Isabel Cristina Mirade Campos. Esse pequeno especial com Paulo Diniz, depois Quinteto Violado cantando as músicas de Geraldo Vandré, depois vem Zé Ramalho, mas eu vou ler logo, né, porque tem outras crônicas aqui que eu vou ler hoje, mais tarde, né, daqui a pouco.

Já são 20 horas e 46 minutos aqui dos estúdios da Fundação Cultural SAP, da cidade de Pesqueira, Pernambuco, Brasil, para o mundo. Vamos ver aqui duas músicas de...

Paulo Diniz com Adibag, seu parceiro. Maria Portugal, Calços. Depois, Quinteto Violado, cantando duas músicas de Geraldo Vandré, República Brasileira e A Canção. A Canção Primeira. Depois, vamos ouvir Zé Ramalho. Prosseguimos com a nossa música. Aqui dos estúdios, né? Fundação Cultural SCP da cidade de Pesqueira. Com o programa Seguindo a Boa Música, de autoria de Wilson Castro. Hoje, 1 de setembro de 2016, terça-feira. É o primeiro programa do mês de setembro. Ah, primeiro vamos ver a música que eu estou colocando sempre aqui. Problema Seu, de Felipe Cordeiro, que está rodando sempre na novela A Nobreza do Amor. Né? Vamos rodar essa música sempre, né? Aqui nos meus programas. Aí depois dessa música vem Paulo Diniz. É Problema Seu.

0: 21 horas e 1 minuto.
1: Nós ouvimos agora com a voz de Toinho, né? Toinho falecido, do Quinteto Violado, República Brasileira, de Geraldo Vandré. E depois nós vamos ver a canção primeira de Geraldo Vandré, depois nós vamos ouvir Zé Ramalho cantando a música Dominguinhos, de Gilberto Gil, depois Zé Ramalho vai cantar a música de Geraldo Vandré, para não dizer que não falei das filhas. Eu acho que eu botaria na primeira, né? Depois aqui, vou botar logo na primeira, depois de a canção primeira. A crônica de hoje é sobre a Santa Isabel Cristina Mirade Emirade Campos. Isabel Cristina nasceu em 29 de julho de 1962 em Barbacena, Minas Gerais. Em 1982, se mudou para Juiz de Fora, a fim de morar com o irmão e prosseguir com seus estudos, pois desejava ser médica e ajudar crianças carentes. Ela era vicentina e convivia com o sofrimento de muitas pessoas. Todavia, o destino lhe reservara um triste acontecimento. Naquele mesmo ano, o homem, encantado com sua beleza, assediou-a e tentou estuprá-la. Diante de sua resistência, ele a matou cruelmente. Por causa de sua fé inabalável e o seu desejo de não se entregar, teve suas qualidades reconhecidas pela Igreja, sendo elevada à serva de Deus, e em 2022 beatificada. A data de seu martírio tornou-se o dia da sua festa. Continuando com a nossa música, né, gente?

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0: 21 horas e 16 minutos.
1: Estamos apresentando, né, o programa Siga de Boa Moça, de autoria de Walter Castro. Pois é, terminou aqui Zé Ramalho cantando a música de Vandré, Caminhando, né? Depois de música do Minguinhos, Gilberto Gil, Lamento Sertanejo. Anteriormente, Quinteto Violado, e logo em início foi que Paulo Diniz cantou Maria Portugal e Pés Descalços. A crônica de hoje, 800 anos da morte de São Francisco de Assis. O trânsito de Francisco de Assis, celebrado e preparado por ele e os seus, é concretização de amor oferente. Foi para o céu assim como viveu na terra, rodeado de pessoas. Uma morte que não é morte, mas porta que se abre para a eternidade. Uma vida coerente desde a conversão pode entregar-se sem medo. Uma vida de fé abandona-se ao mistério do encontro com o Altíssimo. A morte é uma irmã que não vem ceifar a vida, mas abraçar um ideal que não morre jamais. A verdade diz que a morte não pode levar e deixa, não pode levar e deixa como testemunha da imortalidade e ressurreição. Muitos buscam explicação para a morte. Francisco de Assis buscou respostas em vida. Não é a sublimação da morte, mas uma confirmação real de que é preciso ter fé na vida. Quem escreveu foi Frei Vitório Mazzucco. Muito bonito, né? Muito bonito. Né? Foi daqui do folhetozinho do dia 30 de agosto, né? Aqui no verso tem umas crônicas muito bom, né? Falando sobre a vida, né? Muito bom mesmo. Então, Raimundo Fagner,

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0: Estamos apresentando, né, o programa Página... Oh, Página? É, Seguida Boa Música, da autoria de Valson Castro. Terminou a segunda parte, né? Fagner cantou Oração Sufrecista, depois Palavras e Silêncios, música de Zeca Baleiro com Fausto Nilo, também a participação também de Zeca Baleiro, né? Oh My Love, música de Jolene e Ocono, né? Jolene aí, Oh My Love, Oh Meu Amor. Terminou a segunda parte, vamos entrar na terceira e última parte. Novamente a música que está rodando sempre da Nobreza do Amor. É Problema Seu. Depois vamos ver Fagner. Depois vamos ver aqui quem? Marisa Gata Mansa. Marisa Gata Mansa. Vamos aqui. Depois Leila Pinheiro. Leila Pinheiro. Já são 20 horas e 31 minutos. Vou botar aqui para ver se sai aqui, porque às vezes... Hora certa.
1: 21 horas e 31 minutos.
0: De vez em quando eu estou acertando aqui o horário. É Problema Seu, Felipe Cordeiro.

estamos apresentando o especial com Marisa Gata Mansa, grande cantora, né, gente? Grande cantora. Está cantando aqui um CD aqui de Antônio Maria Luiz Bonfá. Né? Colocamos aqui Manhã de Carnaval, né? Antônio Maria Luiz Bonfá. Samba de Orfeu, Antônio Maria Luiz Bonfá. Depois vem agora Frevo número 2, do Recife, Antônio Maria. Marisa Gata Mansa, né? Marisa Gata Mansa, muito bom. Vamos lá, gente, 57 minutos para terminar o programa, né?

Terminou o programa, né, gente? Muito obrigado pela participação, gente. Muito obrigado. A última música foi com Marisa Monte, né? O Rio. Música de Seu Jorge, Carlinhos Brau, Arnaldo Antunes e Marisa Monte. Muito obrigado pela participação. Hoje, 1 de setembro de 2026. Amanhã é o segundo dia de setembro. Amanhã eu estarei aqui fazendo um programa, não é? Tanto de tarde como à noite. A noite é o meu programa, Páginas Musicais de Deus. Amanhã à tarde, possivelmente, estarei aqui também fazer o programa. Tchau, gente. Boa noite. Muito obrigado pela sua participação e até lá.

Senhoras e senhores ouvintes, boa tarde. Mais uma edição para você hoje, 040926. Cafézinho da tarde inicia com músicas clássicas. Três CDs aqui da melhor qualidade, né, para fazer a reflexão da vida. Uma tarde bem ensolarada aqui na cidade de Pesqueira, Pernambuco, Brasil, para o mundo. O SAP está na Fundação Cultural SAP da cidade de Pesqueira. Pois é, quem fala aqui é o professor Souza, com muito prazer, sempre às tardes, quando eu estou aqui, eu tenho o prazer de fazer essa comunicação, músicas instrumentais, à tarde, a partir das 3 horas, 15 horas, né? Pois é, gente, 15 horas e 9 minutos, vamos aí dar início. John Strauss, Júnior, Volga, Amadeu, Maurice Ravel, Rossini, Wagner, Antônio Vivaldi, John Strauss Jr. e muito mais. Jorge Bizet,

Estamos apresentando, né, o programa Cafezinho da Tarde, hoje, sexta-feira, 4 de setembro de 2026. São 16 horas e 26 minutos aqui na cidade de Pesqueira, Pernambuco, Brasil, para o mundo. Fundação Cultural SAP é o estúdio onde a gente está aqui fazendo essa programação direcionada a você. Cafezinho da Tarde prossegue com a segunda parte do CD Grêmio, CD Chopin, especial Chopin. Agora, já são 17, vamos ver se dá tempo a terminar, né? Vai terminar 17 horas, né? Esse CD vai dar tempo a terminar tudo. Para você, vamos dar continuidade.

17 horas em ponto, aqui na cidade de Pesqueira. Termino o programa com muito entusiasmo e com muita alegria com essas músicas que faz a gente pensar, fazer reflexão sobre a vida. Toda hora é hora de fazer uma reflexão através da música que conta um pouco da sua história. Muito obrigado pela participação, muito obrigado. Hoje, 4 de setembro de 2016, sexta-feira. Tchau, boa tarde, até lá.

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0: 17h47.
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1: Dezoito horas e quatro minutos.

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2: Dezoito horas e 22 minutos.

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0: 18:56.
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7: 19 horas e 11 minutos.

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Em Pesqueira, 19h59. Boa noite. 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

o corpo dissolve-se no universo. O universo se funde numa voz sonora. A sonoridade se propaga, infiltrada na eterna luz. E a luz penetra no seio da alegria infinita. As ondas sonoras nos transportam aos sonhos da alma, da mente e do coração, tornando nossa saudade perpétua e aconchegante. Assim ela revela e retrata o poder mágico e transcendental da música, divina música, a eterna arte, tradução de emoções, dádiva sonora de Deus, o eterno maestro da sinfonia suprema e universal. João Capri.

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Hoje, dia 4 de setembro de 2026, passados 247 dias do ano em curso, restando 118 para o final de 2026. Santos do dia, São Moisés, Vitálico e São Marcelo. A frase, o pensamento do dia: o dízimo será mais eficaz quando nossa mente e nosso coração estiverem voltados para Deus. De peito aberto, de bem com a vida, coração cheio de amor para dar, iniciamos mais uma audição de Noturno SAP. Para você, todo o som, toda a emoção que a gente pode oferecer através do nosso SAP, www.sappesqueira.com.br. Mande sua mensagem, participe conosco em mais uma audição de Noturno SAP.

0: E mais uma vez, o nosso roteiro de hoje está espetacular. Vamos fazer tudo possível para você se emocionar com as músicas que vamos tocar durante as nossas atrações de hoje, que sempre começa com o nosso noturno instrumental. 8:06, a terra mais doce do Brasil, a terra da graça e da renascença. Programa Noturno SAP e a primeira atração.
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0: E começamos bem o programa de hoje trazendo o nosso Noturno Instrumental com um grande artista que a gente vai mostrar para vocês aqui dentro do nosso programa. Thorsten Goods, um dos grandes artistas do momento, grande guitarrista neo-holandês, filho de alemão e uma neo-holandesa. Thorsten Goods toca para a gente, iniciando a audição de hoje do nosso Noturno Instrumental, tocando e cantando, além de encantar, Thorsten Goods, Soldier, ou Soldier, Soldier.

Lá, com você, Noturno SAP. O programa mais ouvido da sexta-feira em todo o Brasil. Um grande abraço a você que está lado a lado conosco para viver as emoções de hoje do nosso Noturno. E eu acredito, vai mexer com a alma, vai arrepiar você. Um dos últimos filmes de grande sucesso, A Lenda de Tarzan, e um roteiro musical incrível. E a música de hoje na nossa trilha sonora dos filmes, os grandes filmes do cinema, Rosaia, Beat It Love, A Lenda de Tarzan, aqui no seu Noturno, às 8 horas, 15 minutos. Viva esta emoção!

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1: O SAP toca o Brasil de ponta a ponta com o que há de melhor da música popular brasileira. Na MPB, destaque para Juliane Gamboa, novo valor da música brasileira, com a música, maravilhosa música, sintam só. Coragem, Mulher, com Juliane Gamboa, no nosso noturno MPB 8:20. Boa noite.

No Noturno MPB, a segunda música, com Fran. Novo valor também da música popular brasileira, Mancha de Dendê.

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1: Mancha de dendê não sai. Também não sai essa tatuagem, sua tatuagem, no meu coração. Teixeira, vinho envenenado. A terceira de hoje no nosso Noturno MPB.

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1: Noturno MPB de hoje está arrepiando, é? E agora, como sempre, a gente mostra toda sexta-feira no nosso noturno, no Noturno MPB, poesia e canção. Hoje com Sei Lá Canto, de Jorge Versilo.

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0: E com muita emoção, nós apresentamos hoje a Suíte Sertaneja. Uma coisa que eu tenho que registrar, porque a música que a gente vai tocar agora, a primeira música de hoje no nosso, na nossa Suíte Sertaneja, naturalmente muita gente nunca ouviu. Só que ela é simplesmente da década de 40. Quando Luiz Gonzaga começou despontando na música brasileira como um dos maiores fenômenos do Nordeste e do Brasil. Um artista que se tornou mundial e que tinha programa fora do nosso país, imaginem só. Programa a respeito dele, não que ele estivesse fazendo, entenda. Ele foi tão grande que despontou no mundo inteiro. E uma das primeiras músicas que ele gravou, vejam só a sonoridade original, sem aqueles detalhes técnicos, né? Na raça e apenas no talento. E a música espetacular, maravilhosa, com uma harmonia e uma melodia incríveis. Ele prestou uma homenagem com esta música ao Rio Grande do Sul. E eu te falo, quem era nordestino ficou com ciúmes, porque o que ele conseguiu fazer para homenagear o Rio Grande do Sul, o povo do Rio Grande do Sul, as mocinhas do Rio Grande do Sul, o Rio Grande do Sul, enfim, foi algo maravilhoso. Luiz Gonzaga, no nosso programa, na nossa Suíte Sertaneja, só aqui no seu SAP você tem isso. Luiz Gonzaga, Jardim da Saudade, na nossa Suíte Sertaneja de hoje.
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1: E na Suíte Sertaneja de hoje a gente mostra mais uma das nossas músicas. Inspirado num sabiá, eu compus. Vou mostrar para vocês agora. Coração Sabiá.

E a poesia matuta de hoje, meus amigos, é Conversa Afiada.

sopra rajada de vento, poeira tomando assento, sacode terra no chão. O canto fica de lado, cor do desejo é pecado, noite sem luz, solidão. Luar de prata é lume, luz natural vagalume, olhar de fogo tição. Fogo de lenha, fogueira, carvão de brasa, caeira, cara enfeitada, feição. Na calada, a noite é surda, no canário, a pena muda, faca gigante é facão. Quem quita a conta é pagão, esquerda não é contramão, roupa comprida é roupão. Se não cabe, é descabido, não sente, perde o sentido, no acaso, a ocasião. Velho só conta o que foi, aboio é falar com boi, caixa gigante é caixão. Ninguém do mundo é perfeito, seja direto e direito, pois todos somos irmãos. Busque na felicidade viver toda liberdade, na vida aprenda a lição.

Prepare o seu coração. Entre agora na nave estelar e vai conduzi-lo a um caminho diferente. Você vai penetrar no túnel do tempo e vai recordar músicas maravilhosas. Uma maneira de voltar ao passado, vivendo novamente no presente. Na nossa viagem ao túnel do tempo de hoje, Céline Dion, All By Myself.

0: Na nossa viagem de hoje, vamos voltar no tempo para 1967. Essa música foi quinto lugar, ficou em quinto lugar no Festival de Música, me parece, da Record. E a gente viaja no tempo com Caetano Veloso, vocês lembram? Alegria, alegria dentro de nossa viagem ao túnel do tempo.
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Meus irmãos, agora é hora de tocar uma música de 76. Hoje eu estou dando os anos, porque é importante vocês ficarem sabendo que tempo foi gravado, porque o programa de hoje está simplesmente fantástico, porque a gente recorda também tanta coisa que nunca mais tinha ouvido, né? E essa aqui é espetacular, eu acho essa música de uma sonoridade incrível, uma interpretação maravilhosa. 1976, música de novela, Carlos da Fé, Pra Que Recordar o Que Chorei?